0: Necessário. E aí, o Flávio falava, né, sobre a questão indígena. Os índios precisam de mais reservas demarcadas? A rica e cobiçada Amazônia, que poderia ser solução para o mundo por falta de para o mundo por falta de patriotismo, acaba sendo problema para nós brasileiros. Com o intuito de devolver e integrar essa área, em 1985, nasceu o projeto Calha Norte. Ali, a instalação dos pelotões de fronteira do exército na área serviria de polo de colonização para futuras cidades. Contudo, tal iniciativa passou a ser atacada sob o pretexto de ser obra de militares. Desta forma, precipitou-se verdadeira indústria de demarcação de terras indígenas. Hoje, 12% do nosso território, o equivalente à região sudeste, está demarcado. O índio, mesmo sem falar nossa língua e sem dinheiro, é dono do maior latifúndio no Brasil. E nota-se claramente que eles são mera massa de manobra nessa ação, que visa principalmente a queda da nossa unidade territorial. Paralelamente, nossos últimos e atuais governantes promoveram um brutal sucateamento das forças armadas e arrocho salarial de seus integrantes. Eita, poxa, eu gosto disso, viu? Vê Maria. Com o intuito de restringir a capacidade operacional de ações que visem a manutenção da soberania nacional. Rapaz, velho, 2004, viu? Diz aí, diga que existe uma pessoa que consiga ter argumentos mais racionais para apoiar o Flávio Bolsonaro. E tem gente que vai, não, porque eu não quero o PT, mas apoiar com razão. Sabe? Eu tô no mesmo lugar, velho. Aí eu acabo de descobrir que o Flávio tava antes de mim. Eu vou fazer o quê? Flávio, onde eu cheguei, ele já tava antes de mim. Na Amazônia, não existe terra demarcada onde seu subsolo não seja rico. Tu sabia disso em 2004? Eu comia meleca. Não comia meleca em 2004, não, quando eu fui comer meleca. Tá jogando Counter-Strike. As áreas indígenas detêm, além da rica biodiversidade, riquezas minerais, reservas de gás, água doce e o que poucos dão valor, grandes espaços vazios, cuja possibilidade de alocar excedentes populacionais já foi discutida por países superpopulosos. Quando se analisa, por exemplo, só a reserva Yanomami, com o equivalente a duas vezes o estado do Rio e população de 9 mil índios, nota-se o absurdo dessa atual política demarcatória. Estamos, na verdade, conservando virgens grandes áreas na Amazônia que poderiam mais tarde vir a ser exploradas por países de primeiro mundo para o bem-estar e sobrevivência do seu próprio povo e não dos brasileiros. Vendo? Flávio está contra as potências internacionais. Nacionalista. Índios merecem mais do que terra, tem o direito de se integrar à civilização, acesso à educação e saúde. Para isso, as reservas devem ser revistas e demarcadas por ilhas e não extensas áreas contínuas, pois somente assim o Estado pode se fazer presente e nossa unidade territorial ser garantida. Dom Pedro I, estou orgulhoso de você. É o grande legado que Dom Pedro I nos deixou, né? Um país continental e o Flávio quer mantê-lo. Não para por aí, irmão. O Camê, que é um anticomunista, 20 de maio de 2006. Essa é saborosa. Ó, aroma. Aquele aroma de cocô da Rede Globo. Aquela desgraça. Tô assim falando dessa família maldita dos Maurinho. Chaves na fila. Veja esta. Toda vez que vai a plenário na Assembleia do Rio, a ideia de conceder um título de cidadão carioca para Hugo Chávez, ex-ditador da Venezuela, amigo do Lula. Quem que aparecia para salvar o dia? O deputado Flávio Bolsonaro do PT pede vista e o projeto volta lá pro fim da fila. Só de birra, né? Porque o autor do projeto é Edmilson Valentim do PCdoB. Não no meu turno. No turno do Flávio Bolsonaro, comunista não vai ganhar título de cidadão carioca. E aqui eu achei uma página engraçada. É a página do Globo. Você vê, ó, Luciano Bivar, Donald Trump, 27 de julho de 2006. Veja só, Bivar, candidato à presidência pelo PSL, parece clone do ricaço americano Donald Trump. Não. E logo abaixo, tá aqui, ó, carro recuperado. Foi recuperado ontem o Peugeot 307 do deputado estadual Flávio Bolsonaro. Aqui é a única coisa que eu acho que pega mal pro Flávio, né? Que tinha um Peugeot. Não é muito inteligente, né? Peugeot quebra, né? Me perdoa aí, Flávio. Não sabe comprar carro, né? Comprou mal. Se tivesse um amigo mecânico, não tinha comprado. A única coisa que desabou no Flávio é o Peugeot que ele tinha. Tirando isso daí, eu falar o quê? Você vê, né? Trump iria ser presidente. O Bivar não ia ser presidente de porcaria nenhuma, só do PSL, né? Sabotar o bolsonarismo. E tá ali. Logo abaixo do Trump é o Flávio. Curiosidade, né? Enfim. Mais uma vez. Eleição consolidada. A gente vai continuar perdendo tempo? Deixa eu ver aqui. Tem mais umas coisas para comentar? Vou deixar para falar depois com calma, porque eu queria falar tudo de uma vez só. Que envolve gente que tava de birrinha com Flávio, e agora tá tentando também dar uma guinada, sabe? A gente marchar pra vitória, tem o caso do Caiado, esse é bem mais longo, tem que falar com muito mais calma, a gente fala depois. Mas tá aí. Bate um sprint aí, você vai mostrar pra galera que esse é o Flávio Bolsonaro, pô. Tu acha que o cara quer só porque é o filho do Bolsonaro? É? Ah, quem é ele? O que é que ele defende? Ali, ó. Mostrar o que ele defende agora. Vai falar, ah, tá defendendo, ele tá falando isso agora. Porque é ano de eleição. É ano de eleição, né? E tudo mais. Aquela notícia dos índios, pô, é maravilhosa. Eu ficaria aí. Ah, o Flávio falou, olha só, bicho. O cara tá falando de soberania nacional em 2004. O que é que tu fazia em 2004? Ah, ele tá falando que vai cortar imposto só pra conseguir votos. Poxa, bicho, o primeiro ano dele como deputado estadual já tava cortando imposto. Sabe? Eu acho que mostra. Falava assim que era. Ele achava que ele ia ser presidente em 2003? Já tinha sido eleito. Já pensou? O dinheiro do IPVA é ser deduzido do quanto você já pagou de pedágio? Já pensou nisso? O caminhoneiro ia fazer a festa. O caminhoneiro vai estourar champanhe. Vai comprar um champanhe pra estourar hoje. Se isso aí acontecer amanhã. Você tá entendendo? Tá ali, gente. Não é uma guinada, um discurso populista, eleitoreiro, demagogo. Não. É o cara. É ele. Quando ninguém via. Lá no escurinho do gabinete dele. E pronto. Essa turma vai ter que comer muito feijão com arroz, velho. Eu não aguento essa turma do novo, não, viu? Mas é isso. Espero que a campanha do Flávio também se esforce um pouco mais para construir, sabe? Quem é Flávio Bolsonaro? Um cara que tá na política desde os anos 2000, ou seja, 26 anos. Eu tenho certeza que ele tem muita história para contar, viu? Se eu, num dia, tenho vários afazeres, hoje eu tava ajeitando o Atlas todo de 2023, eu comecei a revisar o Atlas de maio. Fechei o Atlas de abril, se bem que a gente tinha fechado ontem de noite. Enfim, tomei conta de minha filha, porque minha mulher trabalhou o dia todo. Depois fiz meu almoço, que eu não tenho ninguém pra cozinhar pra mim. Ainda fui pra academia, deu tempo. Tomei banho, pintei o cabelo. Tô aqui, fui, fiz o vídeo, bati os prints bonitinho, fui na bíblia condicional, recortar, botar legenda, tudo setinha. Eu consigo fazer num dia só. Esses vagabundos da campanha não faz nada. Nada. Campanha é fuleira essa, viu? Sendo me parece até contratado do Dalima. Fuleira essa campanha do Flávio. Eu fico por aqui. Se quiser me ajudar um pouquinho mais, pode estar membro do canal. Tem um botão de valeu, tem um Patreon na descrição e tem um Atlas Brasileiro, kimpaim.com, sem BR. Vejo vocês amanhã e fiquem com aquele grande beijo, abraço, tamo juntos. Valeu, meus amigos. Fui!
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0: temperatura 24 graus.
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Deficiente é aquele que não consegue modificar sua vida aceitando as imposições de outras pessoas ou da sociedade em que vive. Louco é quem não procura ser feliz com o que possui. Cego é aquele que não vê seu próximo morrer de frio, de fome, de miséria e só tem olhos para seus míseros problemas e pequenas dores. Surdo é aquele que não tem tempo de ouvir um desabafo de um amigo ou o apelo de um irmão, pois está sempre apressado para o trabalho e quer garantir seus tostões no fim do mês. Mudo é aquele que não consegue falar o que sente e se esconde por trás da máscara da hipocrisia. Paralítico é quem não consegue andar na direção daqueles que precisam de sua ajuda. Diabético é quem não consegue ser doce. Ah, não! É quem não sabe deixar o amor crescer. E, finalmente, a pior das deficiências é ser miserável. Pois miseráveis são todos que não conseguem falar com Deus.

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0: CCPFM informa a hora certa.
1: 10 horas.
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3: Sexta-feira, 5 de junho de 2026, está entrando no ar mais uma edição do Repórter Destaque. As principais informações do Brasil e do mundo agora para você. Taxistas e motoristas de aplicativo irão ganhar uma nova linha de crédito para financiar a troca de veículos com juros mais baixos. O programa, chamado Move Aplicativos, disponibilizará cerca de 30 bilhões de reais em financiamentos por meio do Banco Nacional de Desenvolvimento Econômico e Social. O valor máximo previsto para financiamento é de R$ 150 mil e o benefício será destinado a profissionais que comprovem atividade mínima nas plataformas com pelo menos 100 corridas realizadas nos últimos 12 meses. Veículos movidos apenas a gasolina ou diesel não poderão participar da linha de crédito. A medida surge em um momento de crescimento no financiamento de veículos no Brasil. Segundo dados do setor, mais de 2,5 milhões de veículos foram financiados apenas nos primeiros meses deste ano, com destaque para o aumento nas vendas parceladas de motocicletas. Eu sou Kleber Salles e volto daqui a pouco com mais informações. Continue ligado.
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1: E o frio chegou com tudo na maior parte do Brasil e as temperaturas mais baixas realmente podem aumentar a fome e a vontade de consumir alimentos mais calóricos. Segundo especialistas, isso acontece porque o corpo precisa gastar mais energia para manter a temperatura estável durante os períodos de frio. O processo conhecido como termogênese faz o organismo trabalhar mais para produzir calor. Além disso, o inverno também influencia o comportamento. As pessoas tendem a ficar mais tempo em ambientes fechados, praticar menos atividade física e buscar alimentos associados à sensação de conforto, como massas, doces e bebidas quentes. Especialistas explicam ainda que a menor exposição ao sol pode afetar a produção de serotonina, neurotransmissor ligado ao humor e ao controle do apetite. Apesar disso, médicos reforçam que é possível manter uma alimentação equilibrada no frio, apostando em sopas, legumes, proteínas e refeições quentes mais nutritivas. Eu sou Kleber Salles e volto daqui a pouco com mais informações para você dentro do nosso Repórter Destaque de hoje.
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0: CCP FM informa a hora certa.
1: 10:20.
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3: E o Ministério da Saúde lançou a nova versão digital da caderneta da gestante, integrada ao aplicativo Meu SUS Digital. A proposta é facilitar o acompanhamento do pré-natal e reunir informações importantes sobre a gravidez, parto e cuidados após o nascimento do bebê. A nova caderneta permite registrar exames, vacinas, plano de parto, acompanhante escolhido pela gestante, métodos de alívio da dor e orientações sobre o puerpério. O documento também traz informações para ajudar mulheres a identificarem sinais de violência obstétrica durante o atendimento. Segundo o ministro Alexandre Padilha, a ideia é ampliar o acesso das gestantes às próprias informações de saúde e fortalecer o cuidado integrado entre pré-natal, maternidade e acompanhamento pós-parto. Termina aqui mais uma edição do nosso Repórter Destaque desta sexta-feira. Com a apresentação e a produção de Kleber Salles, o Repórter Destaque volta na segunda. Um grande abraço para você e até lá.
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2: Nesta edição do Doutor Ajuda, vamos saber mais sobre leishmaniose. A médica infectologista Helena Rangel fala sobre sintomas, o diagnóstico e tratamento da leishmaniose.
3: Olá, ouvintes. O parasita que causa leishmaniose, ou calazar, quando entra no corpo humano, ataca as células dos glóbulos brancos do sangue. Algumas pessoas vão ter uma resposta imune adequada e não vão desenvolver nenhum sintoma. Mas em outras, principalmente em crianças, os sintomas iniciais são febre, apatia, emagrecimento, palidez e aumento do volume da barriga, com aumento do fígado e do baço. Se a doença não for tratada, o doente evolui com desnutrição grave e passa a ter sangramentos e infecções de repetição, sendo marcante o grande aumento da barriga. Por isso, a doença tem o apelido de barriga d'água. O diagnóstico é feito através da história clínica, exame de sangue simples, onde se observa anemia, glóbulos brancos e plaquetas baixas. E a confirmação do diagnóstico é realizada quando se encontra o parasita em alguma amostra do corpo, como, por exemplo, em uma biópsia de medula óssea, fígado ou gânglio. E o tratamento é realizado com a utilização de antiparasitários pela veia ou pelo músculo. Na dúvida, procure ajuda médica.
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Ouça-me. De vez em quando, pensamos assim. Por que as coisas não dão certo para mim? Por que sempre é tão difícil realizar os meus sonhos? Clamei, orei, pedi ao Senhor. E nada. Por quê? Uma das mais belas passagens da Bíblia Sagrada, o Sermão da Montanha, responde: felizes as pessoas que sabem que são espiritualmente pobres, pois o reino do céu é delas. Felizes as pessoas humildes, pois receberão o que Deus tem prometido. Felizes as pessoas que têm fome e sede de fazer a vontade de Deus, pois Ele as deixará completamente satisfeitas. Felizes as pessoas que têm misericórdia dos outros, pois Deus terá misericórdia delas. Felizes as pessoas que têm o coração puro, pois elas verão a Deus. Felizes as pessoas que trabalham pela paz, pois Deus as tratará como seus filhos. Felizes as pessoas que sofrem perseguições por fazerem a vontade de Deus, pois o reino do céu é delas. Felizes são vocês quando os insultam, perseguem e dizem todo tipo de calúnia contra vocês por serem meus seguidores.

Fiquem alegres e felizes, pois uma grande recompensa está guardada no céu para vocês. Ouviu? Que o Senhor nos dê a sua bênção.

0: vamos inclinar os ouvidos.
1: CCP FM informa a hora certa.
2: 11 horas.
0: Pobre juntamente. A minha boca falará de sabedoria e a meditação do meu coração será de entendimento. Inclinarei os meus ouvidos a uma parábola, declararei o meu enigma ao som da harpa. Porque temerei nos dias maus, quando me cercar a iniquidade dos que me espreitam, dos que confiam na sua força e se gloriam na multidão das suas riquezas. Ao irmão, verdadeiramente, ninguém o pode remir, nem dar a Deus o seu resgate. Pois o resgate da sua alma é caríssimo, e os seus recursos se esgotariam antes, para que continuasse a viver perpetuamente e não visse a sepultura. Pois vês que morrem os sábios, como o tolo e o brutiche perecem igualmente e deixam a outros as suas riquezas. O seu íntimo pensamento é que as suas casas serão perpétuas e as suas habitações de geração em geração. Dão seus nomes às suas terras, mas o homem que está em honra e não tem entendimento é semelhante aos animais que perecem. Este caminho deles é sua tolice, contudo seus seguidores se agradam do que eles dizem. Como ovelhas são postos na sepultura, a morte os pastoreará. Pela manhã os justos terão domínio sobre eles e a sua beleza se consumirá na sepultura para ser sua morada. Mas Deus remirá minha alma do poder da sepultura, pois me receberá.

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Um jovem chega para o pastor e diz: "Pastor, não irei mais para a igreja." O pastor então lhe pergunta: "Mas por quê?" O jovem responde: "Ah, é que eu vejo a irmã que fala mal de outra irmã, o irmão que não faz muito bem a leitura, o grupo musical que vive desafinando, as pessoas que durante o culto ficam olhando o celular e entre tantas e tantas outras coisas erradas que vejo fazerem na igreja." Disse-lhe o pastor: "Ok, mas antes quero que você me faça um favor. Pegue um copo cheio de água e dê 3 voltas pela igreja sem derramar uma gota de água no chão. Depois disso, você pode sair da igreja." E o jovem pensou: "Ok, muito fácil isso." Então deu as 3 voltas conforme o pastor lhe pedira. Quando terminou, disse: "Pronto, pastor." E o pastor então concluiu: "Quando você estava dando as voltas, você viu a irmã falar mal da outra?" O jovem respondeu: "Não." "Você viu pessoas reclamando das outras?" "Não", respondeu novamente o jovem. "Você viu alguém olhando o celular?" "Claro que não, pastor." "Sabe por quê?" "Você estava focado no copo para não derrubar a água." O mesmo é com a nossa vida. Quando o nosso foco for Jesus Cristo, não teremos tempo de ver os erros das pessoas. Quem sai da igreja por causa de pessoas, nunca entrou nela por causa de Jesus.

todas as tuas vestes exalam mirra, aloés e cássia. Desde os palácios de marfim, os instrumentos te alegram. Filhas de reis estão entre tuas damas de honra. À tua direita está a rainha adornada com ouro de Ofir. Ouve, filha, considere, inclina os ouvidos. Esquece o teu povo e a casa do teu pai. Então o rei se afeiçoará à tua formosura, pois ele é o teu senhor. Adora-o.

Se o seu coração estiver pesado, lembre-se do que eu disse.

todos os habitantes do mundo, tanto baixos como altos, ricos e pobres juntamente. A minha boca falará de sabedoria, e a meditação do meu coração será de entendimento. Inclinarei os meus ouvidos a uma parábola, declararei o meu enigma ao som da harpa. Porque temerei nos dias maus, quando me cercar a iniquidade dos que me espreitam, dos que confiam na sua força e se gloriam na multidão das suas riquezas. Ao irmão, verdadeiramente, ninguém o pode remir, nem dar a Deus o seu resgate. Pois o resgate da sua alma é caríssimo, e os seus recursos se esgotariam antes, para que continuasse a viver perpetuamente e não visse a sepultura. Pois vês que morrem os sábios, como o tolo e o brutis perecem igualmente e deixam a outros as suas riquezas. O seu íntimo pensamento é que as suas casas serão perpétuas e as suas habitações de geração em geração. Dão seus nomes às suas terras, mas o homem que está em honra e não tem entendimento é semelhante aos animais que perecem. Este caminho deles é sua tolice, contudo seus seguidores se agradam do que eles dizem. Como ovelhas são postos na sepultura, a morte os pastoreará. Pela manhã os justos terão domínio sobre eles e a sua beleza se consumirá na sepultura para ser sua morada. Mas Deus remirá minha alma do poder da sepultura, pois me receberá.

O Senhor, o Deus Poderoso, fala e convoca a terra desde o nascimento do sol até o seu ocaso. Desde Sião, perfeição da formosura, Deus resplandece.

bebereis sangue de bodes. Oferece a Deus sacrifício de louvor e paga ao Altíssimo os teus votos. Invoca-me no dia da angústia.

Tem misericórdia de mim, ó Deus. Segundo a tua benignidade, apaga as minhas transgressões, segundo a multidão das tuas misericórdias.

concebeu minha mãe. Eis que amas a verdade no íntimo, e no oculto me fazes conhecer a sabedoria. Purifica-me com hissopo, e ficarei limpo. Lava-me, e ficarei mais alvo do que a neve. Faz-me ouvir júbilo e alegria, para que se regozijem os ossos que esmagaste. Esconde o teu rosto dos meus pecados, e apaga todas as minhas iniquidades. Cria em mim, ó Deus, um coração puro, e renova em mim um espírito reto. Não me lances fora da tua presença, e não retires de mim o teu Espírito Santo. Restitui a alegria da tua salvação, e sustém-me com um espírito voluntário.

porque te glórias na maldade, homem poderoso. A bondade de Deus permanece continuamente. A tua língua intenta o mal como navalha afiada, ó, praticador de enganos. Amas o mal mais do que o bem, a mentira mais do que o falar a verdade. Amas todas as palavras devoradoras, ó língua.

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0: CCP FM informa a hora certa.
1: 7h30.
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1: A previsão do tempo para a região sudeste neste sábado é de tempo aberto e sem chuvas em todos os estados da região. Entre as capitais, mínima de 9 graus em São Paulo e Belo Horizonte. A máxima deve chegar a 26 graus no Rio de Janeiro. A umidade relativa do ar varia entre 30% e 100%. As informações são do Instituto Nacional de Meteorologia. Sophie Stein, o tempo e a temperatura.

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Comece a adorar esse Deus.

0: Essa marcha é o maior ato profético cristão do planeta Terra. É o maior. E você vai fazer um ato profético agora comigo.
1: Aleluia.
0: A luz que você vai levar para a tua casa, toda vez você vai lembrar. Sabe qual que é? É a luz do teu clamor. É essa luz que a tua casa está precisando. A luz da tua oração, a luz do teu clamor, a luz do teu jejum, a luz da palavra profética que você vai abrir e vai profetizar.
1: Aleluia.
0: Vamos junto comigo, se você puder, levanta a luz do seu celular, porque nós vamos fazer profeticamente. Nenhuma das nossas casas vai ficar em trevas, nenhuma das nossas famílias vai se perder, ninguém deixará de ser salvo. Nós e a nossa casa serviremos ao Senhor. Nós vamos clamar,

do céu. Eu vou contar até três e você vai falar, eu vim viver milagres. Só quem veio, quem não veio, deixa pra lá. Tá bom? Um, dois, três.

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1: A previsão do tempo para a região sul neste sábado é de possibilidade de geada no Paraná e em Santa Catarina pela manhã. No Rio Grande do Sul, possibilidade de chuvas isoladas no sudeste. Durante a tarde e a noite, tempo aberto e sem previsão de chuvas em toda a região. Entre as capitais, mínima de 9 graus no Paraná. A máxima deve chegar a 25 graus em Florianópolis. A umidade relativa do ar varia entre 40% e 100%. As informações são do Instituto Nacional de Meteorologia. Sophie Stein, o tempo e a temperatura.

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Aleluia. Eu sou para o teu louvor, Senhor, por inteiro.

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0: CCP FM informa a hora certa.
1: 11:10.

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1: A previsão do tempo para a região Nordeste neste sábado é de pancadas de chuva no Norte Maranhense, Norte Piauiense e Noroeste Cearense. Chuvas isoladas são esperadas no Leste e Agreste Potiguar, Agreste e Mata Paraibana, Agreste e Mata Pernambucana, Metropolitana de Recife e micro-regiões de Mata e Litoral Norte Alagoano. Nas demais áreas do Nordeste, variação entre muitas e poucas nuvens, mas sem previsão de chuva. Entre as capitais, a mínima prevista é de 21 graus em Salvador, enquanto a máxima pode chegar aos 33 graus em Teresina. A umidade relativa do ar varia entre 40% e 100%. As informações são do Instituto Nacional de Meteorologia. Sophie Stein, o tempo e a temperatura.
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0: Glória ao teu nome, Deus.
1: Oh! Aleluia. 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
1: Paris, 5 de junho de 2026. Vamos aos destaques do noticiário internacional desta sexta-feira. Ataques israelenses deixaram 7 mortos no sul do Líbano na madrugada desta sexta-feira e Israel anuncia novos bombardeios contra o Hezbollah. Nesta manhã, o exército israelense ordenou a evacuação da população de 3 vilarejos da região. O movimento xiita pró-iraniano Hezbollah rejeitou na quinta-feira o acordo de cessar fogo anunciado no dia anterior em Washington. O pacto, firmado após negociações entre Líbano e Israel, condiciona a trégua ao fim dos ataques do Hezbollah contra o território israelense. O líder do grupo xiita libanês, Naim Qassem, exige, antes de mais nada, para suspender as hostilidades, a retirada total das forças israelenses do sul do país. Na Ucrânia, ataque da Rússia matou 4 pessoas em Kiev nesta manhã. Durante a noite, bombardeios russos também deixaram 3 mortos em outras regiões ucranianas. Os ataques ocorreram horas após o presidente Volodymyr Zelensky publicar uma carta aberta propondo um encontro com o presidente russo Vladimir Putin e o fim da guerra. O presidente ucraniano propõe a reunião na Suíça, Turquia ou em um país árabe. Nesta sexta-feira, Vladimir Putin organiza em São Petersburgo um importante fórum de investimentos reunindo autoridades russas e estrangeiras. O evento acontece em meio ao aumento das preocupações com uma possível estagnação da economia russa e em um momento em que o país reconhece fragilidades em suas defesas antiaéreas após uma série de ataques de drones ucranianos que atingiram, inclusive, São Petersburgo. A Romênia voltou a ser alvo de um drone nesta sexta-feira. O dispositivo explodiu no porto de Constanța, no Mar Negro, sem deixar vítimas. Drones também atingiram hoje 2 navios no Mar de Azov e mataram 5 marinheiros do Azerbaijão, informou Baku. A origem dos drones ainda não foi identificada. Em meio à onda de protestos na Bolívia, o Senado do país aprovou lei que regulamenta estados de exceção. A votação ocorreu uma semana após o Congresso derrubar restrições a decretos de emergência. O projeto ainda precisa ser aprovado pela Câmara dos Deputados. A expectativa é que La Paz decrete estado de sítio nos próximos dias, medida que abriria espaço para a atuação das Forças Armadas na repressão aos protestos. A Bolívia entra nessa sexta-feira, no 30º dia consecutivo de manifestações que pedem a renúncia do presidente Rodrigo Paz.

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1: A previsão do tempo para a região norte neste sábado é de pancadas de chuva que podem ser acompanhadas por trovoadas isoladas no Amazonas, Pará, Roraima e Amapá. O mesmo acontece na mesorregião de Vale do Juruá, no Acre, e microrregião de Porto Velho, em Rondônia. No Tocantins e demais áreas do Acre e Rondônia, variação de nuvens, mas sem previsão de chuva. Entre as capitais, a mínima prevista é de 20 graus em Palmas, enquanto a máxima pode chegar aos 34 graus, também em Palmas e em Porto Velho. A umidade relativa do ar varia entre 30% e 100%. As informações são do Instituto Nacional de Meteorologia. Sophie Stein, o tempo e a temperatura.
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fala, Senhor, aos nossos corações. Nós estamos reunidos para ouvir a Tua voz, para ouvir o que o Espírito tem a dizer à Tua igreja nesses dias.

Vamos aplaudir ao Rei dos Reis, ao Senhor dos Senhores, que fala conosco. A sua voz fala aos nossos corações. Glória a Deus. Nós podemos ouvir a voz do Senhor. Nós podemos obedecer a tua palavra, Senhor.

0: O governo federal lançou uma calculadora oficial para ajudar brasileiros endividados a simularem a renegociação de dívidas no novo Desenrola Brasil Famílias, conhecido como Desenrola 2.0. A ferramenta permite estimar descontos, parcelas e até o uso do FGTS antes de procurar o banco para fechar um acordo. Segundo o Ministério da Fazenda, a iniciativa foi criada para ajudar pessoas com renda de até 5 salários mínimos, o equivalente a R$ 8.105, a renegociar dívidas em melhores condições. Para utilizar a ferramenta, é necessário que a dívida tenha sido contratada antes de 31 de janeiro deste ano e esteja atrasada entre 91 dias e 2 anos. A calculadora considera fatores como o valor da dívida, tempo de atraso, descontos mínimos exigidos e possibilidade de uso do FGTS. Pelas regras do programa, o consumidor pode utilizar até 20% do saldo disponível no FGTS ou até R$ 1.000, sendo que o maior valor é o válido. A possibilidade de uso do fundo deve ser confirmada diretamente com o banco. A Fazenda alerta que a ferramenta serve apenas para simulação, ou seja, os valores apresentados são estimativas e não incluem possíveis tarifas ou impostos adicionais, sendo necessário procurar diretamente a instituição financeira credora para efetuar o acordo, a qual deve ser participante do programa. A simulação considera taxa máxima de juros de 1,99% ao mês. O Desenrola 2.0 prevê descontos de até 90%, além de parcelamento entre 12 e 48 meses. Segundo o governo federal, a ferramenta busca ampliar o acesso à informação e ajudar famílias a organizarem melhor o orçamento antes de assumir uma renegociação. Para usar o simulador, basta acessar a plataforma oficial, informar os dados da dívida, escolher o número de parcelas e simular o uso do FGTS. As condições finais de renegociação devem ser confirmadas diretamente com os bancos participantes. O simulador já está disponível gratuitamente no site simuladordesenrola.fazenda.gov.br. Reportagem Bianca Mingotti.
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0: Aleluia.
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Eu te amo, Senhor. Aleluia. Aleluia. Mara maravilha. Glória a Deus. Aleluia. Glória a Deus.

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3: CCEP-FM informa a hora certa.
4: 3h30.
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velho mestre caminhava com seu discípulo. Eles passaram por uma cidade com uma fama onde as pessoas faziam os mais perversos atos. Matavam, roubavam, estupravam, ofendiam e muito mais. Por fim, os dois conseguiram passar por ela sem ser incomodados. E ao chegarem ao topo de um monte, já distante da cidade, o discípulo disse: "Mestre, fico feliz de ter seguido o caminho da luz. Vejo aquelas pessoas como são ruins. Sou grato de não ser como elas." O mestre olhou para ele serenamente e, após alguns instantes, disse: "Você se considera melhor do que elas por isso?" O discípulo confirmou com a cabeça: "Claro, mestre, eu sigo o caminho do bem. Não há como me comparar com elas. Deus um dia deverá condená-los pelo que fazem." Então o mestre calmamente tirou de dentro de sua túnica uma pedrinha e a sujou de lama. Depois disse ao seu discípulo: "Isso que tenho aqui é um diamante que eu estava pensando em dar a você, mas acho que você não o quer mais." O discípulo, de olhos arregalados, indagou: "Mas por que não, mestre? Porque esse diamante agora está sujo de lama." "Mestre, mestre, por favor, mas mesmo sujo de lama, esse diamante não perdeu seu valor." O mestre então, sorrindo, respondeu: "Assim, por mais que uma pessoa se afunde no lamaçal dos enganos, não perde o valor divino que sua alma tem." E o discípulo compreendeu que nossos erros não definem o que somos e nem nos tornam melhores ou piores que os outros. Pense nisso, tire suas conclusões e caminhe. Viva com muito mais qualidade.

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2: O Fundo Florestas Tropicais para Sempre, conhecido pela sigla TFFF, uma ideia lançada pelo Brasil na COP28, ganha novo aporte nesta sexta-feira e uma conta em Luxemburgo, país que anunciará um novo aporte de 50 milhões de euros, cerca de 293 milhões de reais, para esta iniciativa. Este é o primeiro passo concreto para que o mecanismo de financiamento criado para manter a floresta de pé saia finalmente do papel. É sobre esse assunto que a gente conversa no Linha Direta desta sexta-feira com a correspondente Vivian Oswald. Olá, Vivian, bom dia. O TFFF foi lançado oficialmente na COP30 em Belém, mas ainda estava no papel. Quando começa a operar?
3: Bom dia. Pois é, havia uma série de medidas burocráticas e ainda há para que passe a funcionar. A primeira delas era ter uma conta para o braço financeiro do fundo. Essa conta vai ficar em Luxemburgo, país que ainda fará dois tipos de aportes. Um é o desembolso pontual de 50 milhões de euros, o que dá mais ou menos 293 milhões de reais, que serão desembolsados até 2030. E o segundo é uma novidade. O governo de Luxemburgo passará a contribuir anualmente com a devolução do imposto cobrado sobre os rendimentos do fundo, que vão ser reinvestidos. O TFFF precisa de 10 bilhões de dólares para começar a operar. Deste total, com mais essa contribuição, já tem 6,8 bilhões de dólares. Seis países haviam anunciado recursos soberanos para o fundo: Brasil, Indonésia, Noruega, Alemanha, França, Portugal e agora Luxemburgo. O governo brasileiro espera que os aportes restantes sejam anunciados até 31 de dezembro deste ano. Cabe aos co-chair do fundo, o Brasil e a Noruega, correr atrás do que falta.
2: Agora, Vivian, já é uma previsão de quando o Brasil poderia receber esses recursos?
3: Se essa previsão de desembolsos pelos governos se confirmar, a ideia é que a primeira emissão de títulos ao setor privado para alavancar os valores investidos pelos governos aconteça em 2027 e que os países já deem início às operações de monitoramento da cobertura florestal entre 2027 e 2028. Com isso, os detentores de florestas, o Brasil inclusive, já poderiam começar a receber os pagamentos entre 2028 e 2029.
2: E Vivian, como é que vai funcionar esse fundo?
3: O TFFF é um mecanismo de financiamento para manter a floresta de pé, planejado para atrair investimentos e oferecer remuneração de mercado. Vai ser um fundo extremamente grande, como é necessário na avaliação do governo, para que funcione e se diferencie de modelos que já existem. Ele começa com recursos soberanos, depois tem a aplicação dos títulos e tudo isso cria a alavancagem necessária para mobilizar esse dinheiro. Com mais esse avanço, 2026 marca o ano da consolidação institucional do fundo. O anúncio acontece nesta sexta-feira em cerimônia na Filarmônica de Luxemburgo. Para o país anfitrião, a iniciativa ajuda a consolidá-lo como praça de emissão de fundos verdes. O TFFF deve ser um dos mecanismos incluídos no roadmap para o desmatamento zero, que está sendo tratado no âmbito da COP30. Uma das ideias em discussão entre os negociadores é que, se esse modelo funcionar para as florestas, ele vai poder ser replicado também para várias outras coisas. E essa é uma outra grande aposta do governo brasileiro.
2: Muito obrigado, Vivian Oswald, que participou do Linha Direta de hoje.

0: glorifique a Deus. Aleluia. Tu és maravilhoso, Senhor. Tu és formoso, tu és lindo. Nós te amamos, Senhor. Aleluia.
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0: hoje podemos adorar a Deus.
1: CCP FM informa a hora certa.
2: 4h30.
0: Nossas vidas, porque um dia Jesus pagou o preço por mim e por você. Ele morreu para que possamos viver.

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conta uma antiga história que existiu uma cidade onde a palavra perdão nunca existiu. As pessoas eram, portanto, donas da verdade, arrogantes e sofriam de uma terrível moléstia, o complexo de superioridade. A convivência era bastante complicada porque todos se consideravam perfeitos e com isso não enxergavam nem admitiam seus defeitos, erros ou equívocos. Nessa cidade reinava a vaidade, a competição e a inimizade, por mais que elas andassem disfarçadas por detrás de sorrisos e manifestações de afeto. Um dia uma mulher, vinda de outra cidade, foi morar lá. Todas as tardes ia até a padaria e na volta sempre passava por uma praça onde um grupo de rapazes jogava bola. Seu trajeto seria bem menor se ela cruzasse a praça, mas para não atrapalhar o jogo deles, ela fazia o seu caminho contornando a praça. Claro que nenhum deles nunca percebeu ou deu valor à sua gentileza, pois naquela cidade poucos entendiam desse assunto. Certo dia, essa mulher estava cheia de preocupações, com a cabeça bastante perturbada, e na volta da padaria não se deu conta do caminho que tomou e atravessou a praça no exato momento em que um dos rapazes ia fazer um gol. O jogo parou, todos se olharam e o tal jovem muito bravo perguntou a ela: "A senhora não está vendo o que fez? Que falta de atenção e até mesmo de consideração, custava dar a volta na praça?" A mulher então respondeu: "Há cerca de 6 meses que todos os dias eu dou volta na praça para não atrapalhar o jogo de vocês. Hoje, no entanto, eu confesso que me distraí. Estava muito envolvida com meus pensamentos, mas peço a todos vocês perdão por isso." Ninguém entendeu o que ela quis dizer e um dos meninos perguntou: "Perdão? O que é perdão? O que significa isso?" Não demorou muito para que descobrissem que perdão é um ato de humildade, embora alguns julguem ser um ato de humilhação. Os meninos foram para suas casas muito pensativos e contaram a seus pais sobre o perdão. Errar, cometer injustiças, tomar atitudes precipitadas que podem prejudicar e magoar terceiros são coisas das quais todo ser humano está sujeito. Reconhecer seus erros e pedir perdão, no entanto, nem todos os seres humanos são capazes. Para isso é necessária uma grande dose de humildade, um coração sensato e um espírito elevado. Só os grandes sabem pedir perdão. Dizem que aquela cidade anda muito diferente, mais alegre, as pessoas mais amigas, menos rivalidades, e que todos, além de terem aprendido a pedir perdão, agora também estão aprendendo a perdoar.

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Senhor. Nós precisamos aprender a te adorar, Senhor, em espírito e em verdade. Aleluia. Levante sua mão comigo, levante. Você levanta a mão assim, você está se rendendo ao Senhor. Não importa se você está em pé ou sentado, você está se rendendo ao Senhor. Cante comigo.

0: Aleluia. Glória a Deus.
1: Vem com o teu fogo santo, Senhor.

0: CCP-FM informa a hora certa.
1: 7 horas.
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0: CCP FM informa a hora certa.
1: 7h40.
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0: Senhor habita no meio dos louvores do seu povo. Faça como os 24 anciãos, ó. Tira a coroa, dê ele que é dele, a honra e a glória.
1: CCP FM informa a hora certa.
2: 8:40.

Espírito Santo. Oh. Diga assim: Senhor, eu vou despir de mim mesmo. Vou tirar aquilo que eu penso que eu sou. Diga: eu não sou nada. Eu sou um adorador que o Senhor está procurando. Diga assim: estou aqui. Diga assim: olha daí, me enxergue aqui. Estou aqui. Seja adorado. Oh, abaixo. Oh, aleluia. Aleluia.

0: CCEP FM informa a hora certa.
1: 9 horas.
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